vidro do olhar. Será bela a vista que terei? Antes de vê-la, não sei. E se não for sincero o abraço entre olhos e paisagem? A quem duvida todo o tempo dos destinos, antes de iniciar a viagem, recomendo: coragem. Não existe capa anti-impacto para a colisão dos caminhos. Tampouco será possível caminhar sozinho. Aquele que vive imerso em si ainda está alienado do eu.

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Tu rei do pan, sem um pack tradicional. Um ET, barra Z, com Benin fatal. Não sei se aprofundou em baixo, com a Sonia Dali. 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